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2: 14 graus. 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
3: A Madeira é hoje o que é porque soube ser europeia. Palavras do secretário regional das Finanças que marcaram ontem a abertura da exposição do Dia da Europa em México. Duarte Freitas lembrou que o apoio europeu foi determinante para a construção de escolas, hospitais e infraestruturas, mas focou a sua intervenção no trabalho que está a ser executado no presente. Com mais de 91% dos investimentos do PRR já no terreno e 543 operações aprovadas no programa Madeira 2030, o Governo Regional afirma o seu compromisso com a boa aplicação dos fundos e com a defesa da autonomia de decisão perante os desafios europeus do futuro. Por seu lado, o eurodeputado Sérgio Gonçalves destacou a importância dos fundos comunitários e a política de coesão no desenvolvimento da região, sublinhando igualmente o papel do Estatuto das Regiões Ultraperiféricas na salvaguarda das suas especificidades. O parlamentar alertou, no entanto, para as propostas de centralização da política de coesão em planos nacionais, considerando que essa opção poderá limitar a autonomia das regiões na definição das suas prioridades de desenvolvimento. No desporto, futebol, o Marítimo perdeu ontem 1-0 na casa do Penafiel, com o golo a surgir num dos últimos lances da partida, no encontro relativo à ronda 33 da 2ª Liga. Após uma primeira parte sem grande história, a equipa nortenha chegou à vitória já nos descontos, só minuto 94. Esta foi a 7ª derrota dos verde-rubros no campeonato.
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1: E são sempre bons todos que nos acompanham para esta manhã de domingo com os Pista e este Salto Mariposa. Recuámos até o ano passado para escutar esta canção lançada pela banda portuguesa e também o tema com o qual abrimos hoje o Sunday Brunch, aqui aos domingos às 11 da manhã. Reposição à meia-noite de domingo para segunda-feira. Nas próximas 2 horas podem contar então connosco aqui deste lado. 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Juntem-se a nós, bom fim de semana. Esta edição tem produção do Rodolfo Sousa e aqui trazemos música de Miguel Maruco com este clichês, depois Galo Canta às Duas. É assim que se chama o projeto nacional.

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1: Sim, senhor. Um belo som para nos acompanhar aqui para este domingo. Tame Impala com este Loser, o projeto australiano a juntar-se aqui a nós. Entretanto, quem se juntou a nós também são os Rolling Stones, que estão de regresso com um novo álbum. É verdade. Olha que bela novidade, ainda por cima. Não foi há muito tempo assim que a banda lançou um novo álbum também. Há coisa de menos já de 3 anos. Sendo que os Rolling Stones acabaram de anunciar então o novo trabalho de estúdio, Foreign Tongues, é assim que irá chamar-se, e tem a edição marcada para o próximo dia 10 de julho. Uma coleção de 14 canções, depois de Hackney Diamonds, o último disco aclamado na altura universalmente e vencedor também de um Grammy, agora está de regresso à banda e traz-nos já um novo single para ouvirmos aqui então. Vamos lá escutar o regresso por parte de Mick Jagger, Keith Richards e Ronnie Wood, os Rolling Stones, esta chama-se In The Stars. É música nova, então, por aqui para escutar. Bom fim de semana, se for o caso, também uma ótima viagem. Venha daí.

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1: Devil's Haircut, um tema que o Beck nos deu a conhecer ao mundo. Na altura estávamos em 1996. E também uma palavra empática para todos aqueles que sofrem de calvície, não é? Podia ser pior. Devil's Haircut, há de ser bem pior. Então a música aqui com o Beck para recordar os anos 90, onde iremos ficar também pelos próximos minutos. Temos Air com Sexy Boy, Barry White Gone Wrong logo de seguida. É um projeto nacional que vale a pena conhecerem, né? Tem uns aninhos e que o vocalista, apesar de não ser português, é belga, mas sediado em Portugal há muitos anos, que tem uma voz extremamente parecida com a do Barry White. De eles chamarem-se Barry White Gone Wrong. Fiquem por aí para ouvir tudo aqui no Sunday Brunch. Bom fim de semana.

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1: Barry White Gone Wrong, um som que podem escutar aqui na edição do Sunday Brunch. Votos de um excelente domingo para todos. Vamos continuar agora com música de produção nacional e vamos escutar por aqui o primeiro longa duração do projeto de Ricardo Pereira, que é como quem diz, Velhote do Carmo, assim se chama o nome artístico. E ele lançou agora um novo tema, single de avanço para o seu álbum de estreia, o single Controlado. É assim que se intitula esta música que vamos escutar. Vale a pena dizer também que o Velhote do Carmo teve o seu primeiro trabalho, o EP na altura, editado em novembro de 2022, tornando-se mesmo na primeira edição dos discos submarinos, a editora lisboeta, fundada por Benjamin, então no, na altura. Vamos continuar? Vamos, sim senhor. Antecipação para o novo disco. Cá está o Velhote do Carmo. Esta chama-se Controlado.

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1: Mais um grande som para Baltazar. Este On The Roll, uma das escolhas para esta tarde. 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Vamos à música, temos agora St. Charles Square com os Blur para recordar 2023. Depois o projeto belga Deus também, aqui nesta edição do Sunday Brunch. Bom fim de semana, seguimos juntos ao longo desta e da próxima hora.

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You're in love with a psycho and there's nothing you can do about it. Há lá coisa melhor para se ouvir um domingo do que uma frase fofinha como esta, não é? É dos Kasabian que aqui trouxemos, aqui nesta edição do Sunday Brunch de hoje, um programa que acompanha-vos das 11 da manhã até 1 da tarde aos domingos e também da meia-noite às 2 da manhã, de domingo para segunda-feira. Às vezes é bom, temos de repetir, não é? É por aí. É sim senhor, e depois ainda podem ouvir as vezes que quiserem também em podcast na nossa página rclube.pt ao longo desta semana que se avizinha. 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Vamos lá para mais uma hora de música, vamos sim senhor. The Strokes em Going Shopping, depois Franz Ferdinand aqui na Clube. Eu sou o Hugo Simões, esta edição tem a produção do Rodolfo Sousa. E aqui seguimos nós para mais uma hora.

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1: Os WC no seu corpo fato nesta edição do Sunday Brunch. E foi no passado dia 1 de maio, dia do trabalhador, que o artista portuense PZ lançou o seu novo single, de nome 1000 euros por mês. Ainda por cima, uma colaboração com a histórica banda portuguesa Mão Morta. Ora, o PZ, depois do início de percurso assim mais íntimo e focado no universo doméstico, agora traz então este novo tema que abre um lado assim mais político, mais frontal do seu mais recente trabalho, de nome Álbum de Família. E é precisamente o novo tema que vamos escutar por aqui, este 1000 euros por mês, uma canção também de protesto, PZ e os míticos Mão Morta.
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1: Testa de Ferro é o tema dos Cara de Espelho e é um dos temas incluídos também no primeiro álbum de originais com o mesmo nome, de uma banda que é recente, mas extremamente competente e com elementos que fizeram parte e colaboraram com grandes nomes da música que todos nós conhecemos, como os Gaiteiros de Lisboa, a Naifa, os Diolinda, os Ordenados Violeta. E aqui escutámos então nesta edição do Sunday Brunch. Vamos continuar agora com Manila. E antes que pensem que vamos falar da cidade filipina, não é isso, não é mesmo de todo. Manila é um projeto lisboeta que também tem o seu álbum de estreia lançado o ano passado, onde, como cartão de visita, trouxe este tema que aqui iremos escutar. Chama-se Formigas. Depois há Royal Otis para se escutar. Bom fim de semana. Sunday Brunch aqui ao longo de toda esta hora. Espero contar convosco também. Venham daí. Bom fim de semana uma vez mais.

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1: Como podem ouvir, nós somos uns verdadeiros devotos, não é? Porque ao domingo de manhã, Sweet Hallelujah, a música de Royal Otis aqui na Clube FM. Lembrando também que este programa também está com a reposição agendada para meia-noite, de domingo para segunda-feira. É o Sunday Brunch que por aqui vos acompanha. Vamos continuar agora com mais um avanço também para o novo trabalho dos Bleachers, o chamado Everyone for 10 Minutes. É verdade, os Bleachers de Jack Antonoff acabaram de lançar agora o seu novo single, chama-se I'm Not Joking, novo single que estará presente, tal como outros temas já partilhados, no 5º álbum de estúdio dos Bleachers, com lançamento agendado para o próximo dia 22 de maio. Como tinha dito, o nome do álbum é Everyone for 10 Minutes, então vamos lá escutar este I'm Not Joking, música nova no fim de semana.

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1: Tie You Down, as Aim com Bon Iver. Uma bela escolha para hoje quase fechar o Sunday Brunch, porque ainda vale a pena lembrar aqui duas coisinhas. Primeiro, estamos convosco habitualmente aos domingos às 11 da manhã, também à meia-noite, domingo para segunda-feira, e temos o alto apoio do 64 By Loft. 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A meu nome e o nome do Rodolfo Sousa, encarregue da produção deste Sunday Brunch de hoje, este programa que vos acompanha aqui aos domingos e que ficará também disponível em podcast ao longo desta semana que se avizinha. Um forte abraço, encontramos 2 a 8 para o final, o mítico Jeff Buckley no seu Grace, Gorillaz e Sparks logo a seguir. Continuação, bom domingo, bom fim de semana.

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3: A Madeira é hoje o que é porque soube ser europeia. Palavras do secretário-regional das Finanças que marcaram ontem a abertura da exposição do Dia da Europa em México. Duarte Freitas lembrou que o apoio europeu foi determinante para a construção de escolas, hospitais e infraestruturas, mas focou a sua intervenção no trabalho que está a ser executado no presente. Com mais de 91% dos investimentos do PRR já no terreno e 543 operações aprovadas no programa Madeira 2030, o Governo Regional afirma o seu compromisso com a boa aplicação dos fundos e com a defesa da autonomia de decisão perante os desafios europeus do futuro. Por seu lado, o eurodeputado Sérgio Gonçalves destacou a importância dos fundos comunitários e a política de coesão no desenvolvimento da região, sublinhando igualmente o papel do Estatuto das Regiões Ultraperiféricas na salvaguarda das suas especificidades. O parlamentar alertou, no entanto, para as propostas de centralização da política de coesão em planos nacionais, considerando que essa opção poderá a limitar a autonomia das regiões na definição das suas prioridades de desenvolvimento. No desporto de futebol, o Marítimo perdeu ontem 1-0 na casa do Penafiel, com o golo a surgir num dos últimos lances da partida, no encontro relativo à ronda 33 da 2ª Liga. Após uma primeira parte sem grande história, a equipa nortenha chegou à vitória já nos descontos, só minuto 94. Esta foi a 7ª derrota dos verde-rubros no campeonato.
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8: 18 graus.
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6: 19 graus.
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0: 18 graus. 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
2: Olá a todos, bem-vindos ao Contacto. Cá estamos na Rádio Clube com mais uma edição do Compacto, 20 mais da semana. Estamos nesta edição de 9 e 10 de maio. Estão também abertas as portas para vermos e ouvirmos os 20 temas mais votados pelo auditório, que ao longo da semana vai votando o seu tema favorito. E temos aqui a contabilidade feita. Já vamos vos mostrar esta tabela de 20 que vai começar, não tarda nada. Para já, vamos começar sim com as habituais saídas. Mas antes disso, vamos só lembrando que ao longo destas próximas duas horas podem contar com vários conteúdos nesta edição do Compacto, nomeadamente daqui a pouco já vamos aos vídeos YouTube. Temos aqui uma série deles que estão em destaque neste fim de semana. Já vão ouvir as músicas que temos aqui para vos mostrar. Depois também vamos até ao cinema olhar para os filmes que estão em estreia e em exibição nos cinemas de nós, à programação da nós e ainda ao videoclube. Alguns filmes que também sugerimos e que pode alugar no videoclube da Nós e ver aí no conforto do seu lar, no seu sofá. Bom, para já, vamos então às habituais saídas. Vamos conhecer os temas que já não fazem parte da tabela das 20 mais.
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2: E esta semana temos 3 temas que deixam de fazer parte da tabela, não tiveram suficientes votos para se manterem entre as 20 mais, um deles até é surpreendente, mas os temas que deixam de fazer parte então são estes: Vizinhos, o tema Casar é para Esquecer é um dos abandonos, também o Carlão com o tema Para Lá da Espuma é outra das saídas e o surpreendente I Just Might, que foi líder por 5 vezes, o tema de Bruno Mars está também de saída da tabela desta semana. São estes, portanto, os abandonos da tabela.
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Esta edição do Compacto também serve para vos mostrar alguns vídeos que estão na berra. Acabam de ser publicados também na plataforma YouTube. Temos aqui uma seleção deles e temos já o primeiro que estreou no final de abril. Entrou na plataforma no dia 29. É do Gustavo Reinas. O tema chama-se Deixo o Número Aqui. Gustavo Reinas é o vencedor mais jovem de sempre do programa The Voice Portugal, onde conquistou público com apenas 16 anos. Este single marca o início de uma nova fase da carreira, servindo como também primeiro passo até ao lançamento do seu projeto de estreia, um EP, com edição prevista para maio deste ano. Já com uma sonoridade pop distinta e uma estética que reflete também a identidade do artista, Deixo o Número Aqui antecipa o que está para vir de Gustavo Reinas. Vamos ouvir então o tema, é um dos vídeos YouTube, a música está agora na Clube FM.

0: Ora, muito bem, vamos para a tabela das 20 mais desta edição do Compacto, deste fim de semana, 9 e 10 de maio. Vai começar a contagem, os 20 temas que reuniram votos suficientes para se manter nesta tabela de 20. Começamos no fim desta tabela, precisamente na posição 20. Esta semana está uma entrada nova para este lugar. Estreia-se na tabela Aurora Pinto e o Maninho. O tema O Amor é Tudo está na 20ª posição. No 19º lugar, temos outra entrada nova, é de Niall Horan, Little More Time, está na posição 19 da tabela.
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1: Estamos de volta aos vídeos YouTube nesta edição do Compacto. São vários os que vamos olhar e as músicas vão passar sempre nesta emissão. Para já, o segundo que temos a destacar chegou no dia 30 de abril à plataforma YouTube. É de Landrick. O tema chama-se Grandes Amores Não Acabam Juntos. Landrick continua a ligar Angola, Portugal e à diáspora com um som consistente. Este single segue essa linha emocional, mas com produção atual e bem definida. O novo tema pega na ideia de que nem todas as relações importantes chegam ao fim da forma que esperamos, mas isso não lhes tira peso. A voz entra carregada de melancolia, contrastando também com uma base quente e emotiva que mantém a música em movimento. Vamos ouvir Landrick, Grandes Amores Não Acabam Juntos. É mais um dos vídeos YouTube. A música está aqui na Clube FM e é para ouvir agora.
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1: Já vamos voltar à contabilidade dos 20 temas mais votados da semana nesta edição do Compacto, 9 e 10 de maio. Já sabe, também pode acompanhar tudo através da nossa rede social, Instagram e Facebook, e claro, subscrevendo o nosso canal no YouTube. Agora vamos à programação da Nós. Temos aqui algumas sugestões que pode ver na programação geral da Nós. Começamos com um destaque no Star Channel. Todos os anos, mais de 600 mil pessoas são dadas como desaparecidas nos Estados Unidos, mas nem todas ou todos os casos recebem a devida atenção. Gabby Mosley e também a sua equipa asseguram que alguém procura estas pessoas desaparecidas que caíram no esquecimento. Para ver terças-feiras no Star Channel. Outra sugestão é o Absentia. Está em exibição no AXN. Nesta nova temporada, Emily Brine está prestes a terminar o seu período de suspensão no FBI, fazendo o possível para ser a melhor mãe de Flynn. Quando um caso de crime internacional tem consequências muito próximas, Emily e o seu ex-marido, o agente especial Nick Durant, não podem deixar de intervir, colocando a sua vida em perigo. Para ver este Absentia no AXN. Destacamos também casais assassinos no AMC Crime, casais cuja paixão os leva a cometer crimes e terríveis atos. Através de emocionantes relatos na primeira pessoa, conhecemos as histórias que estão por detrás do romance e o que os levou a cometer ou cometerem crimes. Por fim, temos a Segunda Guerra Mundial com Tom Hanks no canal História. Durante 8 décadas, a Segunda Guerra Mundial tem sido o conflito mais devastador e decisivo da história moderna. Esta série volta a analisá-la com o olhar do novo século. Apresentado por Tom Hanks, um dos atores mais influentes e também respeitados do cinema contemporâneo, cuja paixão por este período marcou algumas das suas interpretações mais significativas. Para ver no canal História, Segunda Guerra Mundial com Tom Hanks. Estamos de regresso à tabela desta semana das 20 mais votadas pelo auditório. Entrada nova também para a tabela. No 18º posto está Marisa Liz e Camané, o tema Gente Aberta. No 17º lugar, Edmundo Inácio e Peculiar, o tema Relento, está a subir posições. A semana passada era 20º, sobe 3 lugares. No 16º posto está João Só e o Tiago Nogueira, Quem Não

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1: Vamos voltar aos vídeos YouTube nesta edição do Compacto deste fim de semana 9 e 10 de maio. É uma das novidades do mês de abril, do final do mês, entrou no dia 30. É do Nininho Vaz Maia. Chama-se o tema Ti Marinho. Soy Loco é o novo álbum de originais do artista, que teve representação a 6 de maio no Coliseu dos Recreios, perante uma sala esgotadíssima. Este é o quarto single retirado daquele que é o seu segundo álbum, tema que se junta aos já conhecidos Yacht Love You, Depressão e Avelino. Nininho Vaz Maia revelou que este disco é de afirmação e de identidade e de verdade. Vamos ouvir este Ti Marinho.
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1: Uma pausa agora na tabela das 20 mais nesta edição do Compacto, sempre com a Noz Madeira aqui aos fins de semana entre as 11 e 1 da tarde aos sábados, com a reposição ao domingo. Vamos ao cinema, sim senhor. Vamos agora olhar para os filmes em exibição, os filmes que estão também no Fórum Madeira, nos cinemas Noz e também um pouco por todo o país. Em exibição já está Billie Eilish, Hit Me Hard and Soft, gravado durante a sua digressão mundial, esgotada. Billie Eilish, Hit Me Hard and Soft, The Tour Live em 3D, leva ao grande ecrã uma nova e inovadora experiência de concerto protagonizada por uma das artistas mais aclamadas e bem-sucedidas da sua geração, Billie Eilish, nos cinemas. Outro destaque vai para O Diabo Veste Prada 2, 20 anos depois de terem marcado o seu lugar na história, como os icónicos papéis de Miranda, Andy, Emily e Nigel, ainda Meryl Streep e Anne Hathaway, regressam às elegantes ruas de Nova York e aos modernos nos escritórios de Runway Magazine em O Diabo Veste Prada 2. Já está nos cinemas. Continua também em exibição o filme Michael, que é a celebração no grande ecrã da vida e também do legado de um dos artistas mais influentes que o mundo já viu e conheceu. O filme conta a história da vida de Michael Jackson, para além da música, traçando também a sua jornada desde a descoberta do seu talento extraordinário como líder dos Jackson 5 até se tornar um artista visionário. Michael Jackson nos cinemas. Finalmente destacamos o filme Fuse. Explosão iminente. Está também nos cinemas uma bomba não detonada na Segunda Guerra Mundial e descoberta num estaleiro de obras no centro de Londres. Com o tempo a esgotar-se, o exército e também a polícia iniciam uma evacuação em massa, mergulhando a cidade num verdadeiro caos. Para ver, nos cinemas está em exibição o filme Fuse.
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1: Estamos de regresso à tabela das mais votadas esta semana pelo auditório. Vamos conhecer outros 3 lugares e estamos já no 15º posto, onde estão também os BTS. O tema Swim é uma subida de uma posição. No 14º lugar, Beatwizzes com Feel the Pulse Rising está na posição 14, é uma subida de 5 lugares. E no 13º lugar, Medusa com o tema Don't Wanna Go Home.
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1: Voltamos aos vídeos YouTube nesta edição do Compacto, este fim de semana, a vos dar os melhores hits que têm rodado na Clube FM e, claro, também os mais votados, de preferência do auditório. Já vamos retomar daqui a pouco a tabela. Então, mais um vídeo que estreou o mês passado, no fim do mês passado, entrou no dia 30 de Abril, é do Maninho. O tema chama-se Frágil. Este novo single do artista brasileiro, radicado em Portugal, tem letra e música do próprio e de Blue Way. E não só,

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1: Estamos de volta à tabela, estamos quase a chegar aqui ao top 10. Vamos à 12ª posição, onde está esta semana o tema Fim de Verão. O tema de Júlia Mestre. É uma descida de uma posição. No 11º lugar esta semana ocupa o tema de Bianca Barros, O Que É Que Vai Dar. No 10º lugar e entrando no top 10 está o Pinterest da Anitta.
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1: Vamos voltar aos vídeos YouTube nesta edição do Compacto. É mais uma estreia, mas agora já de maio. Entrou no dia 1, no feriadinho de 1 de maio, na plataforma YouTube, o tema de Icaro. O tema chama-se, a faixa, a música, Não Disseste Nada. O tema marca mais um passo na afirmação do músico natural de Aveiro, dentro do universo do urbano português, cruzando influências de pop e hip-hop. Escrito pelo próprio artista, Não Disseste Nada aborda a fragilidade da comunicação nas relações, centrando-se também na dúvida e na espera por respostas. Vamos ouvir este de Icaro, a música Não Disseste Nada.
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1: Outra pausa nesta edição do Compacto deste fim de semana, 9 e 10 de maio. Vamos até ao videoclube da Nós. Temos aqui algumas sugestões, filmes que pode alugar e que estão já disponíveis. Começamos com o filme O Testamento, de Anna Lee. Esta é a extraordinária história verídica de Anna Lee, fundadora dos Shakers, que ergueu uma comunidade utópica baseada na fé e na igualdade entre mulheres e homens, enfrentando perseguição, perdas e o preço de transformar a devoção em revolução. O Testamento de Anna Lee está no videoclube da Nós. Destacamos também o filme Família de Aluguer, está também para alugar no videoclube da Nós. Um homem solitário contrata uma empresa que aluga famílias para preencher o vazio da sua vida. Entre encontros encenados e emoções reais, descobre o valor dos laços humanos e confronta o medo de se ligar verdadeiramente a alguém. O filme está no videoclube da Nós. Ainda mais dois destaques, mais um filme que também pode alugar no videoclube da Nós e a outra sugestão, e aqui fica a recomendação: Cold Storage, Ameaça Mortal. Tea Cake e também Noami, funcionários de uma empresa de armazenamento numa antiga base militar, enfrentam um fungo parasita que escapa do subsolo e também se espalha sem controlo. Com a ajuda de um agente experiente, terão de travar a ameaça antes que seja tarde demais. Esta Cold Storage, Ameaça Mortal, está também no videoclube da Nós. É outra sugestão. E finalmente destacamos o filme Crime em Direto. O filme também encontra-se no clube de vídeo da Nós. A história reza assim: em 1977, Tony Kiritsis faz refém o presidente de Meridian Mortgage, ligando uma caçadeira ao próprio pescoço. O cerco mediático expõe falhas da justiça e do sistema financeiro, deixando a dúvida: quem é o verdadeiro criminoso? Crime em Direto, o filme está também no videoclube da Nós. Estamos de volta à tabela desta semana na Rádio da Capital. Vamos conhecer mais três posições dos mais votados pelo auditório. No nono lugar esta semana, dentro deste top 10, está Os À Toa, com Luís Trigancheiro e Buba Espinho, Tu na Tua. Mantém a mesma posição da semana passada. No oitavo posto, Archie, com Patroa. E na sétima posição, Os Calema, Chuva de Amor.

0: 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A caminhar para o final desta edição do Compacto, ainda temos tempo para mais alguns destaques de vídeos que acabam de chegar à plataforma YouTube. Mais um deles, que chegou no dia 1 de maio, é da Mariana Pereira e Murta. O tema Se Eu Fosse a Ti. Mariana Pereira é natural do Montijo. Mariana tem apenas 19 anos e é considerada uma das maiores promessas da nova pop portuguesa. Murta, que tem 27 anos, é natural da Figueira da Foz, foi finalista do The Voice em 2016 e é um músico e compositor consolidado na fusão de pop, R&B e soul. Esta canção marca um encontro entre a sonoridade pop melódica da Mariana Pereira e do estilo R&B pop característico de Murta. Vamos ouvir este Se Eu Fosse a Ti. Mariana Pereira e Murta na Clube FM.
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1: Vamos voltar ao videoclube da Nós nesta edição do Compacto. Temos aqui mais um lote de sugestões, filmes que pode recuperar e ver neste vosso fim de semana ou durante a semana, se assim o entender. Começamos com a sugestão, o filme Elvis. É um filme biografia, já de 2022, desde a infância no Mississippi, à ascensão ao estrelato, que começou em Memphis e conquistou também Las Vegas. Elvis Presley tornou-se na primeira estrela do rock and roll, mudando para sempre o mundo com a sua música e o seu estilo único. Elvis está no videoclube da Nós. Temos também o filme As Lições de Persa, um filme baseado em guerra. Um jovem judeu finge ser iraniano para tentar evitar ser executado num campo de concentração nazi durante a Segunda Guerra Mundial. O ano é de 1942, a Segunda Grande Guerra tem devastado quase todo o território europeu. Gilles, um jovem belga, é capturado pelas tropas nazis e é levado para um campo de concentração na Alemanha. O filme As Lições de Persa, no videoclube da Nós. Outro destaque vai para um filme em forma de assim. É um drama organizado como um sonho, estruturado como um musical e com textos, tanto ditos como cantados, que nos conduzem a situações inesperadas, caóticas e também emocionantes, que tentam agarrar parte do que é inalcançável. Alexander O'Neill nos deixou um filme em forma de assim. Está disponível no videoclube da Nós. Por fim, damos destaque ao filme O Padre Pugilista. Está também no videoclube da Nós. É mais um filme biografia, datado de 2022. A história verídica do padre Stuart Long, um ex-pugilista que encontrou o seu caminho na fé e inspirou inúmeras pessoas durante a sua jornada, desde a autodestruição até à redenção. O Padre Pugilista, também no videoclube da Nós.
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1: Estamos de regresso aqui às 20 mais da semana. Vamos conhecer outros 3 temas que estão nos mais votados pelo auditório. Já sabe, pode fazê-lo através do nosso website www.rclub.pt. Chegámos ao 6º lugar. Está nesta posição Olivia Dean, perde uma posição em relação à semana passada. Era 5º, esta semana é 6º. O tema Man I Need. No 5º lugar está a Inês Apenas. O tema Sinto Muito, troca de posição com a Olivia Dean. Está no 5º lugar. Na 4ª posição está David Carreira. O tema Multa.
2: Número 6.

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1: Estamos na fase derradeira desta edição do Compacto. Falta apenas conhecer o pódio da tabela das 20 mais. Daqui a nada vamos conhecer então esses três temas mais votados. Para já vamos ao último destaque dos vídeos YouTube. Mais uma chegada à plataforma YouTube no mês de maio. Dia 3, concretamente, é do Peruca. Não presto. É assim que se chama a faixa. Este é, portanto, um dos singles mais recentes do rapper português Peruca, lançado como parte da edição Deluxe do álbum Menino da Mamã. A letra aborda relações complicadas, a dualidade entre o prazer e a incerteza, o certo da minha vida é que tu és incerteza, e reflexões sobre a honestidade na sociedade atual. Vamos ouvir Peruca, Não Presto. É o último vídeo em destaque. Vídeo YouTube. A música está agora no Clube FM.
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1: Vamos subir ao pódio desta tabela de 20 nesta edição do Compacto. Vamos conhecer daqui a nada o líder da tabela. Mas para já, o terceiro lugar. Esta semana ocupa esta posição David Fonseca. O tema Nada a Perder. No segundo lugar está a armadura de Zarco.
2: Número 3.

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1: Estamos a chegar ao final desta edição do Compacto. Falta apenas conhecer o líder da tabela. Já estão conhecidos os 19 temas que compõem esta tabela de 20. Falta apenas conhecer então quem comanda, quem tem mais votos. O tema da preferência do auditório esta semana volta a ser o número 1. Katrina é de Martin Garrix. Está na primeira posição. É o líder da tabela das 20 mais com a Noz Madeira. Número

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1: E pronto, estão conhecidos os 20 temas mais votados da semana. O líder da tabela também. Acabámos de ouvir Martin Garrix com Katrina. Continua a liderar a tabela das mais votadas pelo auditório. No próximo fim de semana estamos de volta com a contabilidade feita pelos votos efetuados pelo auditório. Até lá, fique bem, fique com a Clube FM. Bom fim de semana.
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0: 17:59.
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3: O Clube de Automóveis Clássicos da Madeira, com o apoio do Governo, volta a unir esforços na organização do Madeira Classic Car, que regressa ao Funchal entre os dias 22 e 24 deste mês, uma iniciativa que volta a estar integrada na Festa da Flor. Desde a sua criação em 2012, o evento tem vindo a afirmar-se no panorama nacional dedicado ao património automóvel, reunindo participantes, colecionadores e entusiastas de diferentes gerações. A Frente Marítima do Funchal, na Avenida do Mar e das Comunidades Madeirenses, será novamente o principal palco de iniciativa, numa extensão entre a Rotunda Sá Carneiro e a Praça da Autonomia. A zona junto à Assembleia será palco do desfile final e da cerimónia de entrega de prémios. Durante os três dias do evento, o público poderá contactar com uma vasta mostra de veículos produzidos até 1996, incluindo automóveis clássicos de diferentes segmentos, viaturas pesadas, modelos autoritários e de serviço, motos, bicicletas e supercarros. Entre os momentos mais emblemáticos do programa, volta a destacar a rampa dos Barreiros, marcada para domingo, dia 24. A Câmara Municipal do Funchal lançou um concurso público para a cedência de 12 espaços destinados à instalação e exploração de terminais ATM no mercado da Penteada, reforçando o compromisso do Executivo Municipal com a valorização dos mercados locais e a melhoria dos serviços disponibilizados à população. Segundo uma nota da autarquia, esta medida enquadra-se na estratégia de revitalização dos mercados municipais promovida pela Câmara, com o objetivo de tornar estes espaços mais atrativos, funcionais e ajustados às necessidades atuais de comerciantes e fregueses. Com este procedimento, o mercado da Penteada passará a dispor de 12 equipamentos ATM, quando anteriormente contava apenas com um, aumentando significativamente a capacidade de resposta à procura e melhorando o acesso a serviços bancários num espaço de elevada afluência, refere a autarquia.
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1: 17 graus.
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1: 16 graus.
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1: Estão sempre bons todos que nos acompanham para esta manhã de domingo com os Pista e este Salto Mariposa. Recuámos até o ano passado para escutar esta canção lançada pela banda portuguesa e também o tema com o qual abrimos hoje o Sunday Brunch, aqui aos domingos às 11 da manhã. Reposição à meia-noite de domingo para segunda-feira. Nas próximas 2 horas podem contar então connosco aqui deste lado. 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Juntem-se a nós. Bom fim de semana. Esta edição tem produção do Rodolfo Sousa e aqui trazemos música de Miguel Maruco com este clichês, depois Galo Canta às Duas. É assim que se chama o projeto nacional.

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1: Sim, senhor. Um belo som para nos acompanhar aqui para este domingo. Tame Impala com este Loser, o projeto australiano a juntar-se aqui a nós. Entretanto, quem se juntou a nós também são os Rolling Stones, que estão de regresso com um novo álbum. É verdade. Olha que bela novidade, ainda por cima. Não foi há muito tempo assim que a banda lançou um novo álbum também. Há coisa de menos já de 3 anos. Sendo que os Rolling Stones acabaram de anunciar então o novo trabalho de estúdio, Foreign Tongues, é assim que irá chamar-se, e tem a edição marcada para o próximo dia 10 de julho. Uma coleção de 14 canções, depois de Hackney Diamonds, o último disco aclamado na altura universalmente e vencedor também de um Grammy, agora está de regresso à banda e traz-nos já um novo single para ouvirmos aqui então. Vamos lá escutar o regresso por parte de Mick Jagger, Keith Richards e Ronnie Wood, os Rolling Stones, esta chama-se In The Stars. É música nova, então, por aqui para escutar. Bom fim de semana, se for o caso, também uma ótima viagem. Venha daí.

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1: Devil's Haircut, um tema que o Beck nos deu a conhecer ao mundo. Na altura estávamos em 1996 e também uma palavra empática para todos aqueles que sofrem de calvície, não é? Podia ser pior, Devil's Haircut. Há de ser bem pior, então a música aqui com o Beck para recordar os anos 90, onde iremos ficar também pelos próximos minutos. Temos Air com Sexy Boy, Barry White Gone Wrong logo de seguida. É um projeto nacional que vale a pena conhecerem, né? Tem uns aninhos e que o vocalista, apesar de não ser português, é belga, mas sediado em Portugal há muitos anos, que tem uma voz extremamente parecida com a do Barry White. De eles chamarem-se Barry White Gone Wrong. Fiquem por aí para ouvir tudo aqui no Sunday Brunch. Bom fim de semana.

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1: Barry White Gone Wrong, um som que podem escutar aqui na edição do Sunday Brunch. Votos de um excelente domingo para todos. Vamos continuar agora com música de produção nacional e vamos escutar por aqui o primeiro longa duração do projeto de Ricardo Pereira, que é como quem diz, Velhote do Carmo, assim se chama o nome artístico. E ele lançou agora um novo tema, single de avanço para o seu álbum de estreia, o single Controlado. É assim que se intitula esta música que vamos escutar. Vale a pena dizer também que o Velhote do Carmo teve o seu primeiro trabalho, o EP na altura, editado em novembro de 2022, tornando-se mesmo na primeira edição dos discos submarinos, a editora lisboeta, fundada por Benjamin, então na altura. Vamos continuar? Vamos sim, senhor. Antecipação para o novo disco. Cá está o Velhote do Carmo. Esta chama-se Controlado.

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1: Mais um grande som para Baltazar, este On the Roll, uma das escolhas para esta tarde. 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Vamos à música, temos agora St. Charles Square com os Blur para recordar 2023. Depois o projeto belga Deus também, aqui nesta edição do Sunday Brunch. Bom fim de semana, seguimos juntos ao longo desta e da próxima hora.

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